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4: Olá, amigos, muito bom dia. Programa Central Manhã, já aqui na sua rádio, na sua televisão. Estamos juntos mais uma vez para o resumo das principais informações e você é convidado para estar conosco a partir de agora. Bom dia, Jalber Pereira. Vamos aos destaques do programa de hoje?
5: Bom dia, Humberto. Bom dia para você. Bom dia para todos que nos acompanham. Olha, homem é preso por suspeita de agredir a ex-companheira duas vezes em menos de 24 horas.
4: E um suspeito de tráfico de drogas foi preso enquanto surfava nas praias de São Luís.
5: E o Detran promove ações de conscientização durante o Maio Amarelo.
4: A conta de luz terá descontos para consumidores do estado do Maranhão. E sobre esse assunto, nós vamos trazer uma informação importante. Uma obra de 20 bilhões de reais começa a ser implantada no estado.
5: Você vai acompanhar ainda, olha, depois de dizer que não tinha relação com Vorcaro, Flávio Bolsonaro admite ter visitado o banqueiro após a primeira prisão do dono do Banco Master.
4: Zona de processamento de exportação do Maranhão, a famosa ZPE, é discutida no Palácio dos Leões.
5: Tudo isso e muito mais você vai acompanhar a partir de agora no seu Central Manhã, que já está no ar. Hoje, quarta-feira, dia 20 do mês de maio do ano de 2026, e mais uma vez seu nosso convidado.
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4: É o nosso programa Central Manhã, esse nosso encontro diário que nós temos, geralmente aqui pela sua emissora de rádio, pelo seu canal de televisão preferido, e também você tem a oportunidade de acompanhar no canal do YouTube Central de Notícias Brasil. É só você pesquisar, você pode acompanhar também aqui o nosso programa. 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

0: 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Mas eu quero começar o programa, Jalber Pereira. Nós temos hoje temos aí muitos assuntos interessantes, mas eu quero começar o programa falando de um assunto que eu acho que pouca gente, principalmente os espaços nas mídias, não vejo os políticos falando a respeito desse assunto, né? E as coisas começam a acontecer. Eu lembro que no início do governo do Carlos Brandão, aqui no estado, ele falava muito: olha, nós sabemos que temos um estado com belas paisagens, muitas riquezas naturais, uma localização estratégica, essas coisas que a gente vem escutando há 100 anos. Quem vem acompanhando aí a história do Maranhão já ouviu os políticos falando de que o Maranhão é um estado rico, mas que tem uma população pobre e tal. Já vimos esses discursos repetidas vezes. Porém, uma coisa que nós não temos ainda prestado bastante atenção, na minha opinião, é um outro discurso. É que nós temos que oferecer, mostrar para o mundo, mostrar para os organismos grandes investidores nacionais e internacionais, que nós temos, além dessa potencialidade de belezas naturais, de riquezas naturais que nós temos, de localização privilegiada, nós temos segurança jurídica e segurança política. Quem tem bilhões de reais para investimento, Jalber Pereira, que tem um projeto para ser implantado que dura 5, 6, 7, 8 anos para implantar, ele não vai jogar o dinheiro dele em qualquer lugar se ele não tiver estabilidade política, se ele não tiver, não, vai assumir um maluco, vai mudar as regras de tudo, né? E aí eu vou estar com o meu investimento de 20 bilhões de reais jogados em um lugar que eu não sei se eu vou ter o retorno. Mas eu não sei se vou ter. É isso que trata, que vem sendo pregado. Você vê aí, às vezes, o governador Carlos Brandão espalha para o Maranhão inteiro: olha, já tem data certa que o Supremo vai caçar o governador Carlos Brandão, vai afastar o governador Carlos Brandão e não sei o quê. E aí você encontra com o governador Carlos Brandão, ele está sorrindo com o tempo, acordando cedo, trabalhando para poder oferecer as condições necessárias para os investimentos aqui no estado do Maranhão. E hoje acordei e me deparei com essa notícia que eu preciso compartilhar com você. Obra com investimento de 20 bilhões de reais começa a ser executada do Maranhão. Vá agora no portal centraldenoticiasbrasil.com.br, que você vai ver mais detalhes, vai ter o link para você acompanhar em outros portais essa notícia. Aqui começa a ser implantada aqui no estado do Maranhão a maior obra de infraestrutura energética já executada no Brasil. Trata-se do projeto Graça Aranha Silvânia, um gigantesco corredor de transmissão de energia com cerca de 1.500 quilômetros de extensão, investimentos estimados em 18 a 20 bilhões de reais e participação direta, sabe de quem? Do Banco BRICS. Do Banco do BRICS. Aí tem aqui uns nomes estrangeiros. O empreendimento liga a subestação de Graça Aranha, no Maranhão, à subestação de Silvânia, no estado de Goiás, atravessando o estado do Tocantins e criando uma espinha dorsal inédita para o Sistema Interligado Nacional, que é o Sistema de Energia Elétrica. Mais do que uma linha de transmissão, o projeto é visto como uma peça-chave para viabilizar o avanço da energia renovável no Brasil em escala continental. O que é o projeto Graça Aranha Silvânia? O projeto Graça Aranha Silvânia é um sistema de transmissão em corrente contínua de ultra alta tensão que vai operar com 800 kV KV, 800 kV, tecnologia usada apenas em corredores elétricos de longa distância e altíssima capacidade. Quer dizer, um projeto para transmissão de energia elétrica sem perda. Mesmo com longa distância, ela não vai diminuindo a capacidade, a potência da energia. Na prática, ele funciona como uma autoestrada elétrica, capaz de transportar grandes volumes de energia sem perdas, reduzindo ao longo de milhares de quilômetros. O traçado conecta regiões de forte expansão de geração, especialmente no norte e nordeste, aos grandes centros consumidores do oeste, do centro-oeste e sudeste do país. O projeto inclui não apenas linhas, mas também estações conversoras, subestações, reforços de corrente alternada e toda a integração necessária ao sistema interligado nacional. Essas obras começam a ser executadas. Você lembra que recentemente o governador Carlos Brandão entregou uma estrada que liga o município de Graça Aranha a São Domingos do Maranhão. Você lembra dessa estrada? Então, nesse encontro ali, Presidente Dutra, Graça Aranha e São Domingos do Maranhão, esse projeto está ali naquele meio. E ontem eu conversava com um parceiro nosso lá da região, que é o Raimundo Nonato, da Rádio Arco-Íris FM. Muito obrigado, Raimundo Nonato, pelas informações. Ele me deu aqui o nome de algumas empresas: a Zopone, a MP, a Infraestrutura Brasil, a Infra Brasil, né, que já estão no local. Essa subestação, ela vai ocupar uma área de 80 hectares. 80 hectares, só a parte da implantação da subestação do município de Graça Aranha. E aí, a transformação que está acontecendo nessa região com a presença dessas empresas de Alves Pereira. Pode chegar aí, inicialmente, a 10 mil trabalhadores na execução, na implantação desse projeto. E ali estão colocando caixinhas em pontos estratégicos da cidade de Presidente Dutra e da cidade de Graça Aranha para receber currículos das pessoas. Quantidade de trabalhadores, são frotas de ônibus para transportar todo dia, grandes galpões sendo construídos ali para poder abrigar a infraestrutura, o maquinário que está chegando nessa região para transformar essa região. A geração de emprego e renda, diz que já o Pereira, quem tinha uma casinha lá para alugar no município de Graça Aranha, que conseguia R$500 no aluguel, dava graças a Deus, hoje está alugando por R$1.500, R$2.000 uma casa para poder abrigar. Os restaurantes, os hotéis, as pousadas, tudo ficando superlotado, o comércio faturando bastante, porque essas empresas pagam um salário razoável, né, para os trabalhadores. Então, é uma movimentação muito grande que está acontecendo aqui no estado do Maranhão e que você não vê Braide comentar sobre um assunto desse. Eu não vê um Rodrigo Lago, um Márcio Gerri, os de oposição, que dizem assim: olha, se nós falarmos de um empreendimento como esse aqui no estado do Maranhão durante o governo do Carlos Brandão, aí nós vamos estar dizendo que o Maranhão está dando certo. Né? E nós temos que dizer que o Maranhão não está dando certo e que nós é que vamos resolver o problema do Maranhão, né? O problema do estado do Maranhão. Nós observamos muito isso nas políticas, principalmente no período de campanhas eleitorais, essas movimentações. E são coisas que a gente vai pontuando aqui, que eu tenho uma satisfação muito grande por ser maranhense, por nascer aqui, por não ficar me preocupando simplesmente com briga de comadres, enquanto os grandes projetos, os grandes investimentos. E aí, como é que se consegue um investimento desse vulto, Jauber Pereira? Primeiro, você tem que ter boas relações, né? Carlos Brandão trazia para cá, desde o início do governo, quase toda semana, um ministro do governo federal. Isso, olha, bora ver aqui, bora passear, bora dar uma sobrevoada aqui no estado, para você ver o que, que nós temos aqui, os rios, tanta floresta, tanto espaço de terra que pode ser usado. Se precisar aqui de segurança jurídica, nós vamos manter a tranquilidade, não vamos entrar em picuinhas, briguinhas que possam atrapalhar os grandes investimentos. Queremos trazer as grandes empresas para geração de emprego e renda para a população. E aí essas informações vão repassando. Tem reunião do presidente Lula na Europa. O Brandão vai lá, acompanha, verifica para poder, leva empresários para poder mostrar a potencialidade. É isso que faz com que empreendimentos como a Ipasa, que agora já começa a funcionar com produção de biodiesel, considerado um dos combustíveis do futuro, com amido produzido pelo amido de milho e de sorgo, já na região de Balsas, e agora esses investimentos que muda o cenário na região central do Maranhão, com investimentos que podem chegar a 20 bilhões de reais. Qual é a sua opinião a respeito desse assunto? Você acha que isso é verdade? Isso está acontecendo? A gente tem as informações de bastidores, não tem informação oficial ainda, de que o presidente da República, o Lula, estaria agendando uma visita ao estado do Maranhão para fazer uma visita ao início dessas obras que já estão acontecendo. E, claro, dar o pontapé inicial, assinar documentos, fazer ali uma solenidade na região. Pois não.
1: Fica importante, Gilberto. O prefeito, governador e presidente estarem alinhados.
0: Por quê? Com capacidade de articulação, isso, porque, de alinhamento.
1: Porque, além que tem que ter, para esses investimentos acontecerem, além que tem que ter todo esse alinhamento, tem que ter também a participação efetiva das empresas privadas, do setor privado, porque caso contrário isso não acontece. Como você falava anteriormente, um estado que tem N capacidades, tem água, tem terra, tem um monte de coisa, e um dos estados mais pobres do Brasil. Isso admite.
0: Pois
1: que tá faltando?
0: A gente só via isso, só discurso repetidas vezes dizendo isso. Nós temos o estado mais rico com o povo mais pobre.
1: Mas aí, né? O que está faltando se temos isso?
0: As condições para os grandes investidores trazerem para cá os grandes empreendimentos, gerar emprego e renda para a população. E ontem, só para finalizar aqui sobre esse assunto, ontem o governador Carlos Brandão, ele esteve reunido com representantes do Conselho Nacional das Zonas de Processamento de Exportação, as chamadas EPS, no Palácio dos Leões, para discutir junto com os discutir esse projeto que é crucial para a economia do estado do Maranhão, que é a zona de processamento aqui da cidade de Bacabeira, uma área de 8 milhões de metros quadrados, que vai contar com heliporto, ramal ferroviário próprio e ampla infraestrutura logística. Vamos ouvir primeiro o Cauê Aragão, que é o presidente da Invest Maranhão, sobre isso.
2: Hoje o governador nos recebeu o Invest Maranhão, o Conselho Nacional das EPS e as EPE, para apresentação de projetos e do andamento das EPE. Visitamos Bacabeira e somos recebidos pelo governador, onde apresentamos o projeto Rai Dias e projetos que vão ser aprovados e analisados pelo Conselho Nacional das EPEs. O nosso secretário executivo, Fábio Pucci, teve um diálogo franco com o governador, apresentou as EPE como um grande marco para o Maranhão e, claro, um importante modal para a geração de emprego, renda, oportunidade, novas indústrias e novos negócios para o Maranhão.
1: Esse então, Cauê Aragão, foi um evento, Humberto, que lá no Palácio dos Leões, que reuniu várias autoridades, entre elas o presidente do Conselho Nacional das EPS, que é o Fábio Pucci Martins. Já são 8 projetos em andamento somente no estado, uma delas já aprovada. Vamos ouvir o que diz aí o Fábio.
3: Estive hoje com o governador. Tivemos uma reunião excelente, viemos de Brasília para verificar o andamento, o status, os avanços e conhecer a infraestrutura da ZPE de Bacabeira, futura ZPE que entrará em operação aqui no Maranhão, já foi aprovada a sua criação pelo Conselho. E saímos com uma ótima conversa, com uma visita a campo muito boa, pudemos sobrevoar e visitar a área em que a ZPE está sendo implementada. E, como eu comentei com o governador, vejo em poucas ZPEs uma infraestrutura, um conjunto de infraestrutura, de elementos tão bem preparados, tão próximos para ter uma ZPE de muito sucesso como a ZPE que está sendo construída aqui. Então, volto para Brasília com muito otimismo de que essa ZPE vai caminhar muito bem, continuando a atrair grandes projetos, como vem atraindo, e contribuindo para a entrega de grandes resultados para essa política que pode trazer grandes resultados para o desenvolvimento do país e o desenvolvimento do estado e dos municípios em que as ZPEs se instalam.
1: Esse é o Fábio Pulse Martins, ele é secretário executivo do Conselho, Mas agora vamos ouvir, Humberto, a Raquel Murá, que é presidente da ZPE. Vamos ver o que ela fala.
4: Os investidores apresentaram diversos projetos, tanto no setor de metalurgia, siderurgia, óleo e gás e etanol. Isso é importante para o Maranhão, combustível, eletricidade, segurança hídrica, modais ferroviários, modais logísticos, ferrovias, rodovias, toda a potencialidade que o Maranhão tem. Importante também a gente citar, tão importante é o complexo ZPE e Porto do Itaqui. Portanto, este é o Maranhão que irá desenvolver, esse é o Maranhão que queremos reindustrializar para que possamos ser cada vez mais desenvolvidos. Importante a gente ressaltar que esses projetos têm um diferencial de sustentabilidade importantíssimo. Todos eles utilizarão energia limpa e renovável nos seus processos. É o Maranhão desenvolvendo a economia, mas também com a preocupação de sustentabilidade e também a preocupação social para trazer riqueza e oportunidades de desenvolvimento para toda a região metropolitana de São Luís, de Bacabeira e do Maranhão.
1: Essa então é a Raquel Murá. Só para o público que está nos acompanhando entender, o projeto tem um forte viés sustentável, vai abrigar planos para a produção de hidrogênio verde, amônia, fertilizantes, além de projetos nos setores de petróleo e também siderurgia. Então, um setor, Humberto, que vai mexer com vários segmentos diferentes. Inclusive, como você já disse, o hidrogênio verde, que é o hidrogênio do futuro, o combustível do futuro.
0: Pois é, uma coisa vai gerando a outra, Jalbi Pereira. Com a instalação de uma linha de transmissão como essa que nós falamos, que está sendo implantada já na região lá de Presidente Dutra e Graça-Aranha, em torno de uma subestação como essa, por exemplo, é uma linha de transmissão. Para poder transmitir tem que ter energia, tem que gerar energia. Então, grandes, gigantescos parques de geração de energia fotovoltaica, de energia eólica, de toda a energia que forem geradas no norte e nordeste do Brasil, pode ser transmitido por esse linhão que sai do município de Graça-Aranha. E o que se precisa para gerar o chamado combustível do futuro, que é o hidrogênio verde? Muita energia. Se não for, onde não houver muita energia, por exemplo, só a energia gerada das hidrelétricas não são capazes de funcionar, por exemplo, uma indústria de produção de hidrogênio verde. Ela precisa da energia fotovoltaica. Onde é que nós temos sol? Onde é que nós temos terra suficiente, amplas áreas para poder colocar, para gerar energia elétrica? O Maranhão tem esse potencial. Você sai daqui para a Barreirinha, você anda 300 quilômetros de extensão com áreas livres que pode gerar energia fotovoltaica, energia solar.
1: Né? Inclusive também temos muitos rios, viu, Beto? Muitas nascentes que podem, quem sabe futuramente,
0: também com serviço de preservação.
1: Temos o Rio Itapecuru, que é um dos maiores, temos o Rio Munim, enfim, temos uma riqueza muito grande que, como falamos anteriormente, o que falta? Vontade política para poder desenvolver.
0: Pois é. Mas vamos trazer uma informação que é mais imediata para o povo, né? Que a conta de luz terá descontos para consumidores do Maranhão. Essa medida alcança os consumidores das regiões Norte e Nordeste, incluindo aqui o Estado, além de Mato Grosso e áreas de Minas Gerais e Espírito Santo. O objetivo é reduzir os custos das regiões onde a geração e a distribuição de energia têm despesas mais elevadas, principalmente em localidades isoladas que ainda dependem de usinas movidas a diesel. O benefício será destinado apenas aos chamados consumidores cativos, grupo formado por famílias e pequenos negócios que compram energia diretamente das distribuidoras, como é o nosso caso aqui, da Equatorial, tradicionais e não fazem parte do mercado livre. Os recursos usados para reduzir as tarifas virão da taxa de uso de bem público, cobrança paga por hidrelétricas ao governo federal pelo uso da água dos rios na geração de energia. Historicamente, esse custo acaba sendo repassado ao consumidor. Portanto, são informações imprescindíveis, importantes, que você só acompanha aqui no Central Manhã. Um rápido intervalo.
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0: 11:26. 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
1: É o programa Central Manhã aqui na sua emissora de rádio. Muito obrigado a todos. Deixa eu ver quem está participando aqui. O DJ Flávio Zeran. Bom dia, amigo. Esqueceu de comentar o nome do maior crítico do governo Brandão, pré-candidato ao governo Felipe Camarão. Olha, e Felipe, infelizmente, perde o bonde da história, né? Nesse processo. Era para estar junto, era para estar ali dizendo assim, olha, vai lá, visita a Europa, traz os grandes investimentos, que eu fico aqui sentado na tua cadeira enquanto tu viaja e traz os investimentos aqui para o estado do Maranhão. O Felipe faria muito bem esse papel, ficaria muito bem nesse papel e hoje estaria com uma tranquilidade enorme para a sua eleição na sucessão do governador Carlos Brandão. Infelizmente, enveredou para o lado da crítica, e muitas vezes as críticas não são muito construtivas, não dão muito resultado, cai um pouco na antipatia e é isso que a gente observa. Alguns políticos, eles precisam se reciclar, precisam verificar que nós estamos em novos tempos, que as coisas estão se modernizando, nós temos uma comunicação muito mais horizontal, menos vertical, né? Aquela que vem lá do Rio de Janeiro para cá, né? As pessoas estão se comunicando mais e é preciso que a gente esteja atento ao que está acontecendo no mundo para a gente saber como é que a gente se posiciona nele, né? Caso contrário, é aquilo que eu falei no bloco anterior, né? Deixar de ficar se preocupando com a briguinha de comadre. Pensar em coisas grandes, pensar naquilo que realmente faz diferença na vida das pessoas. A preocupação aí de distribuir tablets para os estudantes, para que todos os alunos das escolas estaduais, da rede estadual de ensino, tenham acesso à tecnologia. Ajudar a preparar essa nossa juventude, né, para ocupar o mercado de trabalho, para ser competitivo. Olha o que está acontecendo na China. Olha o que está acontecendo na China. Na China, o governo, mesmo considerado, que não concordo, por não ser uma democracia, ser ainda uma ditadura, mas se preocupou em investimentos na educação, com educação com qualidade, colocou todo mundo para trabalhar e para estudar, e olha o que está acontecendo. Há uma preocupação hoje do Donald Trump, que antes era declarado inimigo dos chineses, inimigo do Xi Jinping, agora está indo visitar o Xi Jinping, conversar com o Xi Jinping, porque... E aí o Xi Jinping recebe o Donald Trump, 4 dias depois recebe o Vladimir Putin, são amigos de longas datas, e as duas potências juntas mandar um recado para os Estados Unidos. Olha, então não é só a única potência mundial, não. Aqui também tem potência. Aí vocês dependem da gente. Cuidado com o que você fala, cuidado com o que você diz, cuidado com as medidas que você adota lá, porque a gente pode aqui dar uma bloqueada e vocês vão sofrer. Entendeu? Essas coisas que a gente precisa entender no contexto.
2: Inclusive, se sabe que o único objetivo do Xi Jinping receber o Donald Trump foi justamente mostrar para ele, ó, a potência que existe atualmente não são só vocês, não são só os Estados Unidos, não. A China também é uma potência mundial. E ontem, com essa chegada do Vladimir Putin lá à China, eu acredito também que a Rússia, embora esteja numa guerra desnecessária com a Ucrânia, mas a Rússia também é uma grande potência. Se você tem uma ideia, por exemplo, desde que começou essa guerra da Ucrânia com a Rússia, as sanções que foram implantadas pelo presidente dos Estados Unidos à Rússia, mesmo assim a gente não tem informação de que a Rússia sofreu problemas, que teve problemas de desabastecimento, muito pelo contrário. Então acho que quando um país, quando uma nação, mesmo sofrendo essas sanções, que não são poucas, consegue sobreviver, eu já considero...
1: Mostra que são independentes.
2: Mostra, né? Que são independentes. O Brasil, ainda está caminhando para nós. O Brasil
1: ainda pode, tem passos.
2: Ainda tem passos largos, ainda não pode se desse luxo, mas muita coisa o Brasil já não depende dos outros.
1: Pois é, o petróleo, por exemplo, a produção de petróleo já começa também a produzir petróleo. Esses grandes investimentos aí trazendo. Sabe quem é uma das grandes personalidades do Banco BRICS? Que é os que estão financiando essa grande obra aqui no estado do Maranhão, essa obra aqui, Dilma Rousseff.
2: Sim, sim.
1: Dilma Rousseff faz parte do BRICS.
2: Essa, Lula colocou ela lá estrategicamente. Ela é da diretoria, inclusive uma das, o que levou o Donald Trump a colocar sanções contra o Brasil, não tem nada a ver com aquela questão de Eduardo Bolsonaro. Que Eduardo